0: Primeira dica já, entrem no site do, da prefeitura, do City Council, e olhem aí. Inclusive, é muito curioso isso, porque é uma coisa que a Monique, se estiver ouvindo a gente aí, vai saber disso, que ela usa o GIS, né? O GIS. É, no site da, da prefeitura, do City Council, tem muitos mapas legais de Invercargill, e um dos mapas é sobre a coleta de lixo.
1: Uhum.
0: Então dá para poder pesquisar, usem o site, assim, é uma coisa para quem está procurando emprego no ICC também, né? Tem a parte de oportunidades, vagas, etc. Então,
1: que é
0: acho
1: muito
0: que...
1: melhor aplicar direto no site do que aplicar pelo SIC e essas coisas. Geralmente, é o que a galera fala.
0: Eu acho que deve ver mais rápido, né? Não sei.
1: É. Enfim.
0: Mas, bom, é isso. Essa é a primeira dica aí.
1: Boa. Então, a gente começou já, já começou pensando. Esse programa vai ser mais, mais pro pessoal daqui, né? Da Nova Zelândia. E a galera do Brasil vai boiar.
0: Não, vai boiar, não. Eles
1: vai
0: vão ver
1: a nossa bela voz,
0: as coisas que estão, as coisas que estão diferentes.
1: Vão comprar umas passagens, vir aqui aproveitar os eventos.
0: Aproveitar os eventos, é. Tem um evento famoso aqui que vai rolar aqui. Inclusive,
1: calma.
0: Inclusive, eles estão esperando. Fala aqui na, na descrição do evento sobre visitantes internacionais.
1: Oh,
0: então,
1: tá isso. Vendo? Atenção, tá. Brasil.
0: Então, já que a gente começou a falar de coisas mais caseiras, por assim dizer, eu acho que vale a pena mencionar para quem tem
1: crianças.
0: As crianças aí, né, os clubes da biblioteca, aqueles...
1: Ai, são muito legais.
0: Do horário depois das escolas, né, eu acho que ele acontece das 3h45 às 4h45, todas, eu não sei quais os dias, eu acho que depende do,
1: depende,
0: do programa.
1: Depende, cada clube é num dia da semana.
0: Então, ó, já tem aqui, isso aqui é do termo 4.
1: Deve ter que se atualizar, daqui a pouquinho atualiza.
0: Mas as inscrições já começaram desde o dia 29 de janeiro e elas fecham no dia 5 de fevereiro.
1: Então corram!
0: Então ainda dá tempo.